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0: Obrigado, Mucu. Há 20 anos atrás, a gente fez esse disco, eu fiz esse disco junto com o meu irmão Pretinho da Serrinha, que está aqui ao meu lado, senhoras e senhores. Vão de festa e ter álbum, crew, avec Pretinho da Serrinha. E nessa época, foi um convite feito por Jerome Pijon, nosso irmão do Favela Chique. Cette époque, mon frère, mon compadre Jerome Pijon de Favela Chique, fez uma invitação para fazer esse álbum em 2002. E eu tive a honra de ter um cara também muito importante nesse processo, que é Renaud Letang, que está aqui essa noite. Je suis fier de notre ami, de notre compadre que são lá. Ce soir, faire part des process, c'est Renaud Letang, c'est un grand monstre. Et qui fait la mix de cet album. Et toute la légion de la Favela Chique, Dani, Jorge, Rosane, toutes ces personnes, tous les amis de la Favela, Zerro, Trick, tout. Jamais vou esquecer de vocês. E eu gostaria de também aproveitar o ensejo e falar um pouco também da participação de Ricardo Feijão no contrabaixo, que encarou no começo, no debut da minha carreira, e se eu viesse lá, tous les jours, fort. E esses dois fantásticos caras que também fazem parte desse processo, desse trabalho, que é o Nene Brau, que está aqui na minha frente, e Fábio Mildinho. E dessa história toda nasceu uma figura maravilhosa um tempo bem depois desse processo, que é Pedrinho da Serrinha, sobrinho de Petinho, filho de Jorge Pinim, que não está aqui hoje. Quero lembrar o Maninho também, que estava no nosso começo lá. Me derrubou, Maninho. Merci beaucoup, ça fait longtemps. C'est un rêve. Pardon pour l'émotion, parce que c'est un truc bizarre. Je viens de très loin. Très loin. C'est très difficile de cantar hoje aqui, caramba. Eu não pensei que ia ser assim, eu achei que ia ser dia tranquilo. Mas não vai ser.
1: São tantas emoções.
0: Vai ser. Presta atenção, amigo. Um, dois, três.

0: Merci. Vou tentar fazer uma música que eu não toco há muitos anos. É uma canção de um grande compositor chamado Robertinho Brandt. É, não é coincidência o nome. Realmente, ele é parente direto de Fernando Brandt, grande compositor, parceiro de Milton Nascimento. Então, Robertinho fez músicas lindas. E por acaso, nesse disco, a gente tem duas músicas dele. E eu vou tocar essa próxima, chama Il Fiore della Città, uma canção em italiano que ele fez. Eu vou tentar cantar. Acabei com a minha voz chorando pra caramba aqui, desculpa.
1: Cosmo Concerto.

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1: Eu tenho um outro desafio terrível aqui. Essa eu vou errar mesmo. É certo que eu vou tocar errado essa música. Mas eu vou tocar assim mesmo, desculpa. É porque eu não... É muito tempo, eu esqueci, eu tava com outro show, assim, aí faz muito tempo que eu não toco essa música. Mas eu vou tentar, juro, com todo o coração, tá?

0: Amen.
1: Caramba. Nós nunca tocamos essa música no show, né? Essa,
2: não.
1: Essa nunca tocamos. É a primeira vez, gente, juro. Não é chacota, não. O Jerome falava pra mim, Jerome Medina. Oi, Jorge, tu vas faire un morceau de Elvis? Elvis? Mes chevaux, c'est complet, je rappelle. C'est black chevaux, tu vois, c'est pas difficile, c'est difficile de faire un truc comme, comme Elvis. Et non, la chanson, mec. Et c'est Dante, la chanson de Elvis Presley. Maintenant, on a notre chanson de. Fernandinho Brandt, Robertinho Brandt.

Agora eu vou deixar vocês com essas feras. Senhoras e senhores, Pedrinho da Serria, Fábio Mildinho, Lili Brau, Petinho da Serrinha, Ricardo Feijão.

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